0: Tá, foi bem.
1: Tá acordando, você?
0: Não, sir, can you switch your location to the Amtrak station? Thank you.